0: Que emoção. É igual o Bolsonaro aqui.
1: Tudo é garantido após a rosa vermelhar.
0: Tudo é garantido após o sol vermelhecer.
1: Vermelho. A ideologia do folclore é vermelho. Vermelho. A paixão. O fogo de artifício da vitória.